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4: No dia 26 de agosto, a Fortaleza de Santiago recebe às 10 da noite um concerto de salsa com La Tremenda Sonora. Criada a partir de uma explosiva mistura de impulsos exóticos, a salsa é sabor e especiaria, ritmo em estado puro. As suas raízes levam-nos até Cuba e é um encontro entre várias manifestações musicais da América Latina. Representando esse caldeirão cultural em Lisboa, está um grupo de músicos que trazem a salsa na sua alma e nas suas veias. La Tremenda Sonora é uma banda cuja identidade surge de seus próprios músicos, que vêm de muitos cantos diferentes do globo, incluindo Argentina, Colômbia, República Dominicana, França, Itália, Espanha, Estados Unidos e Portugal. É um concerto para ver na Fortaleza de Santiago, no dia 26 às 10 da noite, com entrada livre. Até ao dia 25 ainda pode visitar no Grêmio, em Sesimbra, a exposição de fotografia Fiju di Chon, uma viagem fotográfica pela Guiné-Bissau de Marta Duran. 10% da venda da exposição reverte para uma instituição chamada Gedi Dias, na Guiné, onde Marta foi voluntária. E no dia 27 de agosto, a iniciativa Quintas do Museu promove uma festa de fim de verão na Fortaleza de Santiago, às 9h30 da noite, com a atuação dos Chakra, banda de pop rock com vasto repertório, onde podem ir desde os loucos anos 70, 80, 90 até aos dias de hoje, com uma diferente abordagem na forma como encaram a música e o público, direcionando toda a energia para trazer um espetáculo único, diversidade com muita qualidade e com muita energia. Os Chakra são sinónimo de boa disposição. A entrada é livre. E até 29 de agosto, a Sala de Leitura Piso 1, na Biblioteca Municipal de Sesimbra, apresenta a mostra bibliográfica Centenário Goscinny, a nona arte na biblioteca. René Goscinny foi um dos maiores argumentistas e editores de banda desenhada da história, co-criador de Asterix, uma das séries de BD mais populares e influentes do mundo. O ano de 2026 marca o centenário do seu nascimento. Em agosto, o autor do mês da Biblioteca Municipal de Sesimbra é Aquilino Ribeiro, cuja mostra bibliográfica está patente na Sala de Leitura Piso 1, na Biblioteca Municipal de Sesimbra. Aquilino Ribeiro, escritor português, ativista político antimonárquico e antiditadura, nasceu no final do século XIX, em 1885, no concelho de Sernancelho. É considerado por muitos como um dos romancistas mais produtivos da primeira metade do século XX. A sua obra literária é vasta, vai do romance ao conto, à novela, aos estudos etnográfico e histórico, passando pela biografia, a literatura infantil e o jornalismo polémico. Em setembro de 2007, por votação unânime da Assembleia da República, os seus restos mortais foram trasladados para o Panteão Nacional. Aquilino Ribeiro é o autor do mês da Biblioteca Municipal de Sesimbra, até ao final de agosto.
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1: No último fim de semana de agosto, realiza-se a Zimbra Mel, Feira do Mel da Península de Setúbal. De 28 a 30, o Parque Augusto Pólvora, na Maçã, reúne o melhor mel da região e de várias zonas do país. O grande protagonista é o mel de Sesimbra, reconhecido como um dos melhores de Portugal. O seu sabor inconfundível deve-se à riqueza da flora local, com predominância de alecrim, tomilho, orégão, murta, esteva e rosmaninho, e ao clima ameno da região. Com um teor de umidade excepcional, finalmente baixo, entre 17% a 18%, destaca-se pela sua pureza e qualidade. Para além dos apicultores locais e da península, o evento apresenta produtores de várias regiões do país. Os visitantes podem também adquirir geleia real, pólen, própolis, cosmética natural, doçaria regional, o famoso queijo da Azoia, pão tradicional e artesanato. O programa foi pensado para toda a família e inclui concertos e espetáculos musicais ao vivo, concursos temáticos e oficiais. Oficina das abelhas para os mais novos. Este ano estão ainda previstos vários workshops gastronómicos. Pode consultar o programa em sesimbra.pt. E até 29 de agosto está patente no Átrio e Piso 1, na Biblioteca Municipal de Sesimbra, a exposição de pintura Vamos Remando, de João Moreira. O autor dá aulas de desenho e pintura no bairro das Terras da Costa da Caparica. Aluno de Rolando Sá Nogueira, expõe desde a década de 80 em diversos espaços culturais do país, participando em eventos de arte em contextos nacional e internacional. Para as suas obras, usa como inspiração os seus conterrâneos, as paisagens, cores e histórias. Até 30 de agosto, a ENA, a Agência de Energia e Ambiente da Arrábida, promove em Sesimbra, nas bibliotecas de praia da Califórnia e Ouro e também na Ecobiblioteca, no Parque Augusto Pólvora, na Maçã, o jogo gigante Missão Sustentabilidade. Uma atividade interativa e educativa onde os participantes percorrem um tabuleiro em tamanho gigante, focado na literacia ambiental e energética. Os jogadores são desafiados com perguntas sobre temas como a educação para o clima, mobilidade sustentável, economia circular e a preservação do património natural e marinho, o que vai certamente ajudar a promover o diálogo sobre os principais desafios do mundo e mostrar caminhos para construirmos um futuro melhor para todos. Eficiência dos recursos e os Objetivos de Desenvolvimento Sustentável, objetivos propostos pela ONU para tornar o mundo mais justo, saudável e sustentável até 2030, são alguns dos temas abordados neste jogo gigante Missão Sustentabilidade. E até 31 de agosto pode ainda visitar as bibliotecas de praia, jardim e ecobiblioteca, instaladas nas praias do Ouro, Califórnia, Praia do Moinho de Baixo Meco e Lagoa de Albufeira, Parque da Vila e Parque Augusto de Pólvora. Se prefere o azul do mar, o cheiro a sal e os pés na areia, pode visitar as bibliotecas nas praias do Meco, Lagoa de Albufeira, Ouro e Califórnia. Se gosta mais de relaxar na relva fresca ao som dos passarinhos, encontra o equipamento no Parque da Vila, na Quinta do Conde. E para os apaixonados pela ecologia, o Parque Augusto Pólvora tem dezenas de livros à sua espera na Ecobiblioteca. No Ouro e Califórnia, as bibliotecas de praia estão abertas das 10 da manhã à 1 da tarde e das 4 às 7 da tarde, e nas praias do Moinho de Baixo Meco e Lagoa de Albufeira, de terça a domingo, das 10 da manhã à 1 da tarde e das 3 às 6 da tarde. A biblioteca de jardim no Parque da Vila, na Quinta do Conde, funciona de terça a domingo, das 10 da manhã à 1 da tarde e das 5 da tarde às 8 da noite, e a Ecobiblioteca no Parque Augusto Pólvora, na Maçã, está aberta das 10 da manhã à 1 da tarde e das 4 às 7 da tarde.
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2: Um bom dia e um bom início de semana com a Sesimbra FM em 103.9 online em radios.pt. Já sabe, eu sou Liliane e faço-lhe companhia nas manhãs da Sesimbra FM até bem perto da uma.
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2: Manhã de segunda-feira, dia 24 de agosto, com precisamente um minuto após as 9. Vamos saber como anda o trânsito neste momento. No radial de Benfica, Sete Rios, Pinamanique, há um despiste na saída para o IC19 em Pinamanique. O trânsito está condicionado. Na Cril, há informação de um autocarro avariado no ramo de acesso à segunda circular, também em Pinamanique. Na Estrada Nacional 1, há informação de uma avaria no carregado no cruzamento da Estrada Nacional 1 com a Estrada Nacional 3. O trânsito está lento. Na Avenida de Berlim, há um acidente com dois carros no cruzamento com a Avenida Cidade Lourenço Marques. O trânsito está condicionado. Na Marginal Cascais-Lisboa, há um acidente na parede de redução de vias. Tenha atenção ao trânsito. No eixo Norte-Sul, há um acidente em Campo Lide, na via direita. O trânsito está lento. Na segunda circular, Aeroporto Pinamanique, há um lençol de água na Encarnação e redução de vias. O trânsito está lento no sentido relógio, eixo norte-sul. Já no sentido inverso, o trânsito está lento, eixo norte-sul, radar. No IC19 Sintra-Lisboa, o trânsito está lento, Terceira, Amadora e também Pinamanique. Na A5 Cascais-Lisboa, o trânsito está lento no sentido área de serviço de Oeiras a Moreiras. Na ponte 25 de Abril, Lisboa-Almada, a circulação está regular. Já no sentido inverso, foram resolvidos um acidente e uma avaria. O trânsito está lento na A2 em Corroios, nos acessos do IC20 e Centro-Sul. No radar de Benfica, há um acidente no final do ramo de acesso ao IC19 via Nacril, na via direita, e há destroços na via esquerda. Na A1, já foi resolvido um acidente em Sacavém, no viaduto do Trancão, na Berma. O trânsito está compacto na saída para Santa Iria, IC2 e São João da Talha para Sacavém. Já no sentido inverso, há um acidente nas portagens de Alverca e um acidente na saída para o carregado.

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1: Uma boa viagem com a Sesimbra FM e hoje o trânsito não está nada agradável e para ajudar o tempo também não, por isso tenha atenção à condução, há bastantes acidentes, há também algumas estradas cortadas devido a lençóis de água. Portanto, tenha atenção, não se distraia com qualquer coisa, não se distraia com a boa música da Sesimbra FM, porque nós sabemos que é boa e que queremos agradar os nossos ouvintes, mas tenha mesmo muita atenção à condição, não está fácil, principalmente na área de Lisboa, as coisas não estão nada bem nesta manhã de segunda-feira. Vamos então à música, na companhia de Diogo Pissarra. Há sempre uma música.

0: E aqui está a Carolina Deslandes com Testamentos. Tivemos também a ouvir Kalema com Perfume e Diogo Pissarra, Há Sempre Uma Música. Foram eles que deram início a estas 4 horas de emissão.
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0: E continuamos com a boa música, desta vez Luís Queira, Pedra e Cal.

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4: O Conselho Municipal de Educação de Sesimbra reuniu no final de julho para a tomada de posse de dois novos conselheiros, a diretora da Escola Básica Integrada da Boa Água, professora Fátima Nave, e o representante do Ministério da Educação, da Ciência e Inovação e da Comissão de Coordenação e Desenvolvimento Regional de Lisboa e Val do Tejo, João Castro Faria. Na segunda reunião ordinária de julho, foi aprovada a tomada de posição pela garantia de uma escola pública de qualidade e por uma transferência de competências devidamente financiada e o plano de transporte escolar para o ano letivo 2026-2027. A ação social escolar, o funcionamento da rede escolar para o próximo ano letivo e o projeto do mês de agosto Ser Mais Verão, Cada Dia é uma Descoberta, foram outros dos pontos discutidos. Foi realçado ainda o feito alcançado pelos alunos Simão Santos e Rafael Caixinha, do Agrupamento de Escolas da Boa Água, que enquanto representantes da Europa se tornaram campeões mundiais num concurso de robótica na China com o projeto de codificação robótica Matata World Robotics Competition. A recepção à comunidade educativa foi agendada para 18 de setembro na Escola Básica Navegador Rodrigues Churumano. A Freguesia do Castelo conta com um novo ponto de paragem, um baloiço panorâmico com a melhor vista sobre a Praia das Bicas. Um novo cartão postal e um novo espaço pensado pela Junta de Freguesia do Castelo e que convida à contemplação da magnífica paisagem da nossa costa, à partilha de momentos especiais e à valorização de um dos locais mais emblemáticos da freguesia. A inauguração decorreu no dia 2 de agosto, num ambiente descontraído e inspirador, enriquecido por um elegante apontamento de jazz ao vivo. Esta foi também a última iniciativa integrada no programa Verão no Campo, que pretendeu promover os lugares da freguesia do Castelo, dinamizar os seus espaços naturais e proporcionar experiências únicas a residentes e visitantes. Em agosto, as Bibliotecas de Praia, Ecobiblioteca e Biblioteca de Jardim promovem todas as terças e domingos histórias à beira-mar e no jardim. As horas do conto fazem parte das atividades regulares da Biblioteca Municipal de Sesimbra e têm como missão mostrar às crianças como os livros e a leitura podem ser incríveis. Este verão, o equipamento municipal leva histórias cheias de magia até às praias e jardins do Conselho de Sesimbra. As histórias à beira-mar e no jardim decorrem às terças e domingos, às 11 da manhã, nas bibliotecas da Praia do Ouro, Califórnia, Meco, Lagoa de Albufeira e Ecobiblioteca do Parque Augusto Póvoa na Maçã e às 6 da tarde, na Biblioteca de Jardim, no Parque da Vila, na Quinta do Conde, até ao final de agosto.
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E aqui está ele, Agir com Alma. Ouvimos também Miga Moura com Rainha antes das notícias dos vizinhos com Pobre Ex-Namorado. Já sabe, a boa música é aqui na Sesimbra FM 103.9 online em radios.pt. A primeira edição da mega festa da Noite Branca vai chegar à Quinta do Conde no dia 29 de agosto. Entre as 17 e a 1 da manhã, o Parque da Vila vai receber muita música e animação, marcando um final de agosto diferente. Organizado pela Junta de Freguesia da Quinta do Conde, com o apoio da Câmara Municipal de Sesimbra, a Noite Branca no Parque da Vila da Quinta do Conde arranca com um sunset às 17 horas, seguindo depois com vários DJ sets até à 1 da manhã. O cabeça de cartaz deste grande evento é o DJ mais novo do mundo, Diego González, num cartaz que conta ainda com várias atuações. A entrada é gratuita, mas não se esqueça que o que faz esta festa ser a maior noite branca de sempre é não se esquecer do mais importante, o dress code branco. Aceite o convite e divirta-se neste grande evento organizado pela Junta de Freguesia da Quinta do Conde.

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E aqui estão os sons vindos do Alentejo na companhia dos Bandidos do Canto. Já não há pardais no céu. Antes disso, tivemos a ouvir os 1016 com Charme, também Dingas e HMB. Por agora, continuamos com os sons vindos do Alentejo, desta vez na companhia dos À Toa Menza, noutro lugar.

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4: As rádios locais já podem emitir tempos de antena em todos os atos eleitorais. A lei que prevê esta situação já foi publicada em Diário da República, depois de ter sido promulgada pela Presidência da República. A Lei Orgânica nº 2/2026, que alarga a emissão do direito de antena nas rádios locais a todos os processos eleitorais, alterando a Lei Eleitoral do Presidente da República, a Lei Eleitoral para a Assembleia da República e a Lei Orgânica do Regime do Referendo, entra agora em vigor. As alterações aprovadas colocam as rádios locais ao mesmo nível de todos os outros radiodifusores, nomeadamente os de âmbito nacional e regional. Segundo a nova lei, em período de campanha eleitoral, as rádios locais passam a emitir os tempos de antena durante 30 minutos diários, divididos em dois blocos iguais de 15 minutos cada, um entre as 7 da manhã e o meio-dia e outro entre as 7 da tarde e a meia-noite. Esta alteração legislativa resolve de uma vez por todas uma das principais as reivindicações da APR para o setor e permite ao Governo concluir mais uma das medidas previstas no Plano de Ação para a Comunicação Social, anunciado em outubro de 2024, quando o setor se encontrava sob a tutela de Pedro Duarte, Ministro dos Assuntos Parlamentares, tendo sido concluída pelo atual Ministro da Presidência, António Leitão Amaro. Importa, contudo, relembrar que esta medida foi aprovada por unanimidade no Parlamento, tendo conseguido reunir o consenso de todos os partidos com assento na Assembleia da República. Há poucos meses de se comemorar o Dia Internacional contra a Corrupção, 9 de dezembro, a Associação All for Integrity lança a 6ª edição da Rede de Escolas Anticorrupção, escolas que promovem uma cultura de integridade, um programa escolar de literacia anticorrupção que promove no quadro dos valores de uma democracia participativa e com base na metodologia de projeto, o desenvolvimento de competências dos jovens em idade escolar e em contexto local relacionadas com o fenómeno da corrupção e crimes conexos, em estreita relação com a Estratégia Nacional de Educação para a Cidadania. O programa Red Escolas tem como público-alvo os alunos entre o 5º e o 12º ano de qualquer tipo de ensino e visa o desenvolvimento de projetos escolares que, a partir de uma narrativa pedagógica criada pela All for Integrity, promovam junto da comunidade educativa uma cultura de integridade. Sem qualquer custo para as escolas participantes, este programa já foi implementado em 269 escolas de 8 países em 4 continentes, tendo envolvido diretamente cerca de 900 professores e 20 mil alunos. O período de adesão das escolas decorre entre 7 de setembro e 16 de outubro, através do preenchimento do formulário digital disponível em allforintegrity.org. Estão abertas até 4 de setembro as candidaturas aos estágios remunerados Blue Book da Comissão Europeia, um dos mais reconhecidos programas de estágios da União Europeia. Com início em março e outubro, a Comissão oferece 2 edições anuais de estágios nas áreas da administração e da tradução, com duração de 5 meses. Os estágios estão abertos a licenciados de todas as áreas e, pela primeira vez, também a diplomados do ensino e formação profissionais, alargando o acesso a esta oportunidade e reconhecendo o valor das diferentes vias de aprendizagem em toda a Europa. Os estagiários trabalham no ambiente multicultural e ficam a conhecer de perto o funcionamento das instituições europeias, contribuem para o trabalho diário da Comissão Europeia e podem aplicar na prática os conhecimentos adquiridos durante o percurso académico. Entre as tarefas dos estagiários incluem-se a organização de reuniões, a participação em grupos de trabalho e audições públicas, a preparação de documentos de trabalho e relatórios, a resposta às questões dos cidadãos e o apoio à gestão de projetos. Na área da tradução, os estagiários são integrados numa unidade da Direção-Geral da Tradução, onde têm contacto direto com o trabalho desenvolvido pelos tradutores da Comissão Europeia. As candidaturas podem ser apresentadas até 4 de setembro, às 9 da manhã, hora de Lisboa, através da página traineeships.sc.europa.eu. O estágio Blue Book tem atraído principalmente recém-licenciados de toda a Europa e não só. Ao longo dos anos, o programa tornou-se um dos programas de estágio da União Europeia mais atrativos e competitivos. Recebe cerca de 36 mil candidaturas por ano e oferece cerca de 2 mil lugares de estágio por ano em toda a Comissão, 14 agências e organismos da União Europeia e o Serviço Europeu para a Ação Externa.

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0: E aqui está ela, Billie Eilish, após termos ouvido Ariana Grande e também Lewis Capaldi. Antes das notícias, tivemos a ouvir Edgar Domingos e também Tatanka. Por agora, o hip hop nacional na companhia de Plutónio, País das Maravilhas.
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De certa forma, todas as minhas músicas são histórias da minha life. E falando em histórias da minha life, e Preto e Vermelho foram dois álbuns que eu fiz com os pés completamente na rua. Depois veio Sacrifício, o álbum que acabou por mudar a minha vida. Mas no processo, eu perdi alguns amigos, conheci pessoas novas. Muitas delas compreenderam, outras não, o meu propósito, quando eu próprio não sabia para onde é que isto ia me levar. Mas uma coisa sempre tive certeza: música é aquilo que eu mais gosto de fazer. E independentemente de eu viver ou não da música, eu ia continuar a fazer música da mesma forma. Então, este som chama-se País das Maravilhas, porque eu nasci, cresci e vivi aqui a minha vida toda. Mas existe uma outra parte da minha história, que são as minhas origens, a minha família. Porque um homem pode não saber para onde é que ele vai, mas ele tem que saber de onde é que ele vem. 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
1: Short Story. Uma história por semana por Nuno Fernandes. Bem-vindo a mais um episódio de Short Story, uma história por semana, e hoje tenho por aqui Eugénio Lopes, mas para ser mais fácil, é melhor dizer Jimba. Contou-me o que era Portugal antes da Revolução.
2: Porque é assim, epá, eu já vivi no estrangeiro, como disse, vivi na América do Sul, vivi na Venezuela. Nós éramos muito a preto e branco. Eu vivi a essa altura e Portugal era mesmo a preto e branco. Era um país a preto e branco. Portugal mudou muito, muito, muito. Graças a Deus, pá, somos um país civilizado hoje em dia, europeu, cosmopolita.
3: Sim, a própria transição também foi pacífica, não houve guerra, não
2: pronto,
3: houve nada.
2: Mas não é? Pronto, modernizámo-nos. Pronto, estamos atualizados. Epá, esta coisa antes do 25 de Abril era um atraso de vida, das estradas aos hospitais, às escolas, à própria sociedade. Qualquer coisa que viesse de fora era uma surpresa, isto era uma coisa muito fechada. Sei lá, a gente ia, havia um costume engraçado, para tu veres como isto era falta de civilização, havia um costume engraçado que era as famílias da burguesia, por exemplo, daqui de Lisboa, irem a Badajoz, a Espanha, porque em Badajoz, epá, havia já umas coisas, eles também estavam em ditadura, mas a ditadura deles era muito mais civilizada, digamos, por exemplo, tu que chegavas a Espanha, tinhas logo a estrada bestial, a nossa era cheia de buracos, a deles era ótima, bem sinalizada, bem marcadinha, então ia-se a Badajoz fazer umas compras, havia lá um Corte Inglês, havia lá uma coisa, porque epá, cá não havia nada, não havia jeans leves, não havia nada. Portanto, qualquer coisa que viesse fora era uma surpresa, até um lápis que vinha às bolinhas, e um lápis às bolinhas era, pá, nós éramos miúdos da escola, portanto, o meu pai às vezes trazia-me de fora, sei lá, uma borracha um bocado maior que o normal, assim, quase do tamanho de um sabonete. Ei, uma borracha gigante. Tudo aqui era isto era uma parvónia total, era, pá, realmente a ditadura atrasou e muito a nossa vida, pá.
1: 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Short Story fica por aqui, pode acompanhar-nos nas plataformas de podcast ou, claro, aqui na rádio. Até para a semana.
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Boa música na Sesimbra FM 103.9 online em radios.pt. Para agora, música vinda do outro lado do Atlântico. Ana Carolina e Seu Jorge, é isso aí.

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5: Se ainda tem bilhete de identidade, atenção, porque desde o dia 3 de agosto que o documento de identificação português deixou de ser aceito em viagens no espaço Schengen e na União Europeia. A informação foi divulgada pelo Portal das Comunidades Portuguesas e resulta da entrada em vigor das novas regras europeias ao abrigo do Regulamento 2025/1208 do Conselho Europeu de 12 de junho de 2025, bem como das normas da Organização da Aviação Civil Internacional. Estas regras exigem a utilização de documentos de viagem dotados de características de segurança avançadas que permitam a leitura óptica e eletrónica dos dados do respectivo titular. Tendo isso em conta, os cidadãos portugueses vão ter de passar a utilizar um documento de viagem válido e legalmente reconhecido para as suas deslocações, designadamente o cartão de cidadão ou o passaporte, conforme aplicável. O documento de identificação ainda é hoje em dia detido por um número limitado de cidadãos nacionais residentes no exterior. Apesar de não dar para viajar, continua a poder ser utilizado no território nacional para efeitos de identificação, desde que mantenha a sua validade legal. O objetivo é uniformizar os documentos de identificação emitidos pelos diferentes Estados-membros, garantindo padrões semelhantes de segurança em toda a União Europeia. A APA, Agência Portuguesa do Ambiente, recuou e agora já permite que sejam vendidas embalagens sem o símbolo Volta. O objetivo é permitir o escoamento dos estoques. Na sequência da retificação da circular número 1/2026 da APA, ficou clarificado que os estoques de embalagens sem a marcação Volta poderão continuar a ser escoados após o termo do período de transição, que no caso do canal Horeca terminava a 9 de agosto. Significa isto que estas empresas, tal como os distribuidores, grossistas e estabelecimentos de comércio a retalho que ainda tenham embalagens pré-volta, estão autorizados a vendê-las ao consumidor final, devendo, neste caso, encaminhar os resíduos de embalagem para o ecoponto amarelo. Em alternativa, os produtos poderão ser doados a instituições de âmbito social ou outras entidades sem fins lucrativos para consumo próprio ou utilizados internamente pela empresa. A Autoridade Nacional de Segurança Rodoviária lançou a campanha nacional de sensibilização Não Há Desculpas Que Cheguem, a decorrer até 6 de setembro, coincidindo com um dos períodos de maior intensidade de circulação rodoviária do ano. É essa realidade que a nova campanha pretende evidenciar. Uma campanha que confronta o condutor com as consequências das suas escolhas. Sob o conceito criativo Não Há Desculpas Que Cheguem, a campanha coloca o condutor perante cenários dramáticos que ilustram o impacto humano dos comportamentos de risco na estrada. Através de uma abordagem emocional e direta, as várias peças de comunicação demonstram que nenhuma desculpa consegue reparar as consequências de uma decisão tomada ao volante, recordando que o verdadeiro destino de qualquer viagem é chegar em segurança. Com uma presença multicanal, a campanha permite levar a mensagem aos condutores em diferentes momentos da viagem, reforçando o seu impacto e promovendo escolhas mais seguras ao volante. A proposta criativa prevê precisamente uma adaptação integrada dos conteúdos aos vários suportes, mantendo uma narrativa comum e mensagens específicas sobre fadiga, velocidade e álcool. A Autoridade Nacional da Segurança Rodoviária apela a todos os condutores para que planeiem as suas viagens, respeitem as regras de trânsito e adotem comportamentos responsáveis, porque na estrada não há desculpas que cheguem.
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E aqui está a boa música, música na Nacional com Ema em Neste Príncipezinho. Ouvimos também Rita Rocha em Reticências, antes disso, Bárbara Tinoco e Miguel Luz. Ao longo desta manhã ouvimos também a música vinda do outro lado do Atlântico, também o pop internacional e o hip-hop nacional. E para terminarmos estas 4 horas de emissão, ficamos na companhia de Ivandro com Luva.

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Olá a todos, eu sou o Steve September e vou-vos acompanhar na próxima hora em que vamos ao sabor do rapper Calculo. Calculations. Portanto, ponham o cinto e preparem-se para esta trip.

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7: Ora viva, minha boa gente! Sejam muito bem-vindos a mais uma edição dos Novos Parodiantes. Este é o único programa da rádio onde a atualidade não nos dá choro. Dá-nos uma enorme vontade de rir.
8: É verdade. Olhamos para o mundo à nossa volta e pensamos: ou a gente se ri disto, ou temos todos diplomas, é um subsídio de paciência.
9: Sabes, a minha cabeça anda um caco. Fui ao médico e ele disse que eu estava com sintomas graves de burnout digital e alguma falta de memória.
8: Ah, bolas. E ele receitou-te algum tratamento inovador?
9: Receitou, olha, inscreveu-me numa aplicação de mindfulness e meditação no telemóvel. Disse que era a melhor coisa para limpar os pensamentos.
8: E tem resultado? Sentes mais relaxado?
9: Se tem resultado? Agora, em vez de esquecer-me, por exemplo, onde deixei as chaves de casa, esqueço-me todos os meses de cancelar o trial gratuito. E pago 29,99€ sem saber de quê.
8: Ah, então a aplicação não te limpou a cabeça. Limpou-te foi um pouco a carteira, não é?
9: Pois foi, mas olha, na última atualização até mandaram uma notificação muito atenciosa. A sua mente está em paz. A sua mensalidade foi renovada com sucesso.
10: Olha, o meu João decidiu que esta semana ia ser radical e trocou o nosso carro por um cesto de supermercado, veja lá.
7: Trocou o carro por um cesto, mas ele perdeu o juízo. Um cesto de compras não vale nada.
10: Pois não, mas quando ele saiu da caixa e o cesto vinha com um pacote de azeite, dois bifes e um quilo de bacalhau, o stand disse que dava perfeitamente para pagar a entrada do carro novo.
7: Ah, bom, então no fundo não fez um crédito, fez um paga pronto com gorduras e proteína.

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13: Os reformados e os pensionistas nunca foram tão felizes. Nem sabem o que é que hão de fazer ao dinheiro. Ah, pois é. É para rir, é?

0: Dá licença, dona Filó.
1: Ah, lá está o senhor Gervásio com os seus salamandrinhos. Não tem que pedir licença, porque isto é o banco deste nosso jardim. E por enquanto eles ainda não venderam nem privatizaram os bancos do jardim, pois não?
0: Que eu saiba ainda não, dona Filó. Apesar deste banco ter aqui um grande buraco.
1: Seu malandreco.
0: Bem, bem, bem. A partir de agora, e isso já pouco nos importa. O importante é virmos aqui a arejar um bocadinho.
1: Ah, pois é, senhor Gervásio, pois é. Agora com estes aumentos, até já podemos ir para ali, para o salão de chá, com o ar-condicionado. Olha, se calhar ainda vamos sentir saudades aqui do nosso banco de jardim.
0: Ah, ora, ora, ora. Quando for realmente verão, podemos vir cá matar saudades, sim. Claro que viremos com os nossos empregados, que nos trarão bebidas fresquinhas e uma salva de prata com biscoitos e bolachinhas.
1: O senhor Gervásio, diga-me uma coisa. Já houve um baile no casino para a Idade de Ouro em que participaram 900 reformados e pensionistas.
0: Ai, já começaram a gastar, mesmo antes de terem recebido os aumentos, foi o que foi. Mas vá lá, que para já passaram a tratar-nos com melhores maneiras. Antes do anúncio dos aumentos das pensões, chamavam-nos a terceira idade. Agora, depois dos aumentos, passamos a ser a idade de ouro e até nos organizam bailes.
1: Ah, estava tudo previsto, senhor Gervásio. Porquê que, de repente, mesmo em tempo de crise, começaram a abrir casinos por aí a cada esquina?
0: Pois foi, dona Filó, pois foi. Agora é que eu entendi o verdadeiro fundamento da história dos novos casinos.
1: É, pois é, pois é.

0: Pois está claro. Eles já sabiam que os reformados e os pensionistas iam ser grandiosamente aumentados e prontos. Toca de abrir casinos para nos apanhar o dinheiro. Ai, olha, dona Filó, a senhora, quando receber um novo aumento, também vai passar a frequentar os casinos, vai?
1: Pois vou, tá claro que vou, mas não é para jogar. É só para sentir o aumento.
0: Com que então a dona Filó vai passar a ir assistir ao aumento no
1: Ah,
0: casino?
1: pois vou, pois vou. Pode ser que me saia à grande. À grande, senhor Gervásio. Ai, ai.
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11: Transmitimos seguidamente mais um episódio da nossa série de Núpcias Falhadas. Há quem case com bom gosto, outros borram a pintura.

0: senhora Milcar, estou cá desconfiada de que o casal que foi para a suíte nupcial vai acabar mal.
1: Essa agora, com franqueza. Porquê é que a menina Carmen tem essa desconfiança?
0: Porque o noivo é aquela fraca figura que viu.
1: E a noiva é cá uma brasa que até deitava fumo. Se calhar até deve estar proibida de se aproximar das matas e florestas.
0: Oh, e não é tudo, senhora Milcar. Olhe, eu estive a ajudar a noiva com as malas e quando abri uma mala dela, saltou de lá um chicote, uma mascarilha, lingerie de cabedal. Olha, eu sei lá que mais. Ou é propagandista de uma sexy shop ou é mesmo depravada de todo.
1: Coitado do rapaz! Vou recomendar à cozinha que de manhã, quando lhe levarem o pequeno almoço, incluam umas boas madas.
0: Ah, isso no caso da noiva ainda não ter mudado de estado e passar ao estado de viúva. Porque o marido não deve ficar em muito bom estado, não.
2: A Cajemas é maluca. Passem-me aí a conta, porque eu vou-me embora para procurar um advogado.
0: Mas o senhor é o noivo que está em noite de núpcias, na suíte nupcial, não é?
2: Estava, mas já não estou. Ela nunca me revelou que era assim, porque afinal casou comigo só por interesse. O rei da mulher é ninfomaníaca.
1: O senhor vai-me desculpar, mas se a sua noiva é ninfomaníaca, casou consigo por interesse em quê?
2: É que eu sou fabricante de enchidos e as especialidades da casa são chouriços, morcelas, salpicão, paio, todo o género de enchidos.
1: Quer dizer, sendo assim, compreende-se, não é?
2: Mas eu não compreendo nem quero compreender. Vou-me embora e vou divorciar-me enquanto ainda estou vivo.
0: E não pensa voltar a casar-se?
2: Sei lá, talvez, mas... olha lá, porquê?
0: Ah, porque eu sou vegetariana, sabe? Eu contento-me com umas bananas e umas cenouras. Topa!
1: Ai, filha, como eu tenho os pés!
0: É do alcatrão que está na areia da praia. Mas fica tranquilo que eu trouxe uma embalagem de super gel.
1: Super gel?
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4: Ai, Rico, fui ver um T0 no centro de Lisboa, que é um verdadeiro luxo. Tem vista panorâmica, luz natural e ventilação constante.
5: Sério? E quanto é que pedem por mês para essa maravilha?
4: 1.500 euritos. Mas olha que vale cada cêntimo. É tão exclusivo que nem paredes nem teto tem.
5: Mas isto é um T0? Eu vou para a agenda do teu carro.
4: Pois é, Rico, mas que vantagem de que renda. A renda já inclui transportar de porta.
6: Ai, Rica, o meu namorado novo é uma coisa fabulosa. É um homem extremamente culto e moderno. Está sempre agarrado a um reader de última geração.
4: Ai, sim, Rica. E o que é eu costumo ler nesse aparelho? Clássicos de literatura ou notícias de economia?
6: Ah, isso não sei, Rica. Mas sei que ele passa horas antes de misar o dedo no ecrã e a dizer que está a analisar perfis psicológicos de mercado.
4: Ai, Rica, eu não estou querendo desiludi-la. Mas esse reader não será antes o Tinder. E os perfis não serão as fotografias das miúdas da praia.
6: Ai, que horror, Rica! Mas olha, ao menos sei que ele tem bom gosto literário. Só escolhe as edições com a melhor capa e pouca mancha de texto.
1: Os novos parodiantes apresentaram...

0: Johan Hallé, amén, trapecista.
1: Toda a mãe é propícia a ter mil profissões. É para

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5: No dia 26 de agosto, a Fortaleza de Santiago recebe às 10 da noite um concerto de salsa com La Tremenda Sonora. Criada a partir de uma explosiva mistura de impulsos exóticos, a salsa é sabor e especiaria, ritmo em estado puro. As suas raízes levam-nos até Cuba e é um encontro entre várias manifestações musicais da América Latina. Representando esse caldeirão cultural em Lisboa, está um grupo de músicos que trazem a salsa na sua alma e nas suas veias. La Tremenda Sonora é uma banda cuja identidade surge de seus próprios músicos, que vêm de muitos cantos diferentes do globo, incluindo Argentina, Colômbia, República Dominicana, França, Itália, Espanha, Estados Unidos e Portugal. É um concerto para ver na Fortaleza de Santiago, no dia 26 às 10 da noite, com entrada livre. Até ao dia 25 ainda pode visitar no Grêmio, em Sesimbra, a exposição de fotografia Fidju de Chon, uma viagem fotográfica pela Guiné-Bissau de Marta Duran. 10% da venda da exposição reverte para uma instituição chamada Gedi Dias, na Guiné, onde Marta foi voluntária. E no dia 27 de agosto, a iniciativa Quintas do Museu promove uma festa de fim de verão na Fortaleza de Santiago, às 9h30 da noite, com a atuação dos Chakra, banda de pop-rock com vasto repertório, onde podem ir desde os loucos anos 70, 80, 90 até aos dias de hoje, com uma diferente abordagem na forma como encaram a música e o público, direcionando toda a energia para trazer um espetáculo único, diversidade com muita qualidade e com muita energia. Os Chakra são sinónimos de boa disposição. A entrada é livre. E até 29 de agosto, a Sala de Leitura Piso 1, na Biblioteca Municipal de Sesimbra, apresenta a mostra bibliográfica Centenário Goscinny, a nona arte na biblioteca. René Goscinny foi um dos maiores argumentistas e editores de banda desenhada da história, co-criador de Asterix, uma das séries de BD mais populares e influentes do mundo. O ano de 2026 marca o centenário do seu nascimento. Em agosto, o autor do mês da Biblioteca Municipal de Sesimbra é Aquilino Ribeiro, cuja mostra bibliográfica está patente na Sala de Leitura Piso 1, na Biblioteca Municipal de Sesimbra. Aquilino Ribeiro, escritor português, ativista político antimonárquico e antiditadura, nasceu no final do século XIX, em 1885, no concelho de Sernancelho. É considerado por muitos como um dos romancistas mais produtivos da primeira metade do século XX. A sua obra literária é vasta, vai do romance ao conto, à novela, aos estudos etnográfico e histórico, passando pela biografia, a literatura infantil e o jornalismo polémico. Em setembro de 2007, por votação unânime da Assembleia da República, os seus restos mortais foram trasladados para o Panteão Nacional. Aquilino Ribeiro é o autor do mês da Biblioteca Municipal de Sesimbra, até ao final de agosto.
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0: existem músicas que já passaram na rádio durante muitos anos e deixaram de passar. E eu acho que é importante nós conseguirmos recriar e recordar de novo esses grandes clássicos. E essas músicas aqui neste programa estão de novo vivas, o que é uma experiência absolutamente fantástica. O desafio é esse mesmo, ouvir estas histórias, e elas passam aqui na Sesimbra FM. E passam à quarta-feira às 10 horas e ao domingo às 19.
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4: No último fim de semana de agosto, realiza-se a Sesimbra Mel, Feira do Mel da Península de Setúbal. De 28 a 30, o Parque Augusto Pólvora, na Maçã, reúne o melhor mel da região e de várias zonas do país. O grande protagonista é o mel de Sesimbra, reconhecido como um dos melhores de Portugal. O seu sabor inconfundível deve-se à riqueza da flora local, com predominância de alecrim, tomilho, orégão, murta, esteva e rosmaninho, e ao clima ameno da região. Com um teor de umidade excepcionalmente baixo, entre 17% a 18%, destaca-se pela sua pureza e qualidade. Para além dos apicultores locais e da península, o evento apresenta produtores de várias regiões do país. Os visitantes podem também adquirir geleia real, pólen, propólis, cosmética natural, doçaria regional, o famoso queijo da Azoia, pão tradicional e artesanato. O programa foi pensado para toda a família e inclui concertos e espetáculos musicais ao vivo, concursos temáticos e a oficina das abelhas para os mais novos. Este ano estão ainda previstos vários workshops gastronómicos. Pode consultar o programa em sesimbra.pt. E até 29 de agosto está patente no Átrio Episo 1, na Biblioteca Municipal de Sesimbra, a exposição de pintura Vamos Remando, de João Moreira. O autor dá aulas de desenho e pintura no bairro das Terras da Costa da Caparica. Aluno de Rolando Sá Nogueira, expõe desde a década de 80 em diversos espaços culturais do país, participando em eventos de arte em contextos nacional e internacional. Para as suas obras, usa como inspiração os seus conterrâneos, as paisagens, cores e histórias. Até 30 de agosto, a ENA, a Agência de Energia e Ambiente da Arrábida, promove em Sesimbra, nas Bibliotecas de Praia da Califórnia e Ouro e também na Ecobiblioteca, no Parque Augusto Pólvora, na Maçã, o jogo gigante Missão Sustentabilidade. Uma atividade interativa e educativa onde os participantes percorrem um tabuleiro em tamanho gigante, focado na literacia ambiental e energética. Os jogadores são desafiados com perguntas sobre temas como a educação para o clima, mobilidade sustentável, economia circular e a preservação do património natural e marinho, o que vai certamente ajudar a promover o diálogo sobre os principais desafios do mundo e mostrar caminhos para construirmos um futuro melhor para todos. Eficiência dos recursos e os Objetivos de Desenvolvimento Sustentável, objetivos propostos pela ONU para tornar o mundo mais justo, saudável e sustentável até 2030, são alguns dos temas abordados neste jogo gigante Missão Sustentabilidade. E até 31 de agosto pode ainda visitar as bibliotecas de praia, jardim e ecobiblioteca, instaladas nas praias do Ouro, Califórnia, Praia do Moinho de Baixo Meco e Lagoa de Albufeira, Parque da Vila e Parque Augusto Pólvora. Se prefere o azul do mar, o cheiro a sal e os pés na areia, pode visitar as bibliotecas nas praias do Meco, Lagoa de Albufeira, Ouro e Califórnia. Se gosta mais de relaxar na relva fresca ao som dos passarinhos, encontra o equipamento no Parque da Vila, na Quinta do Conde. E para os apaixonados pela ecologia, o Parque Augusto Pólvora tem dezenas de livros à sua espera na Ecobiblioteca. No Ouro e Califórnia, as bibliotecas de praia estão abertas das 10 da manhã à 1 da tarde e das 4 às 7 da tarde. E nas praias do Moinho de Baixo Meco e Lagoa de Albufeira, de terça a domingo, das 10 da manhã à 1 da tarde e das 3 às 6 da tarde. A Biblioteca de Jardim no Parque da Vila, na Quinta do Conde, funciona de terça a domingo, das 10 da manhã à 1 da tarde e das 5 da tarde às 8 da noite. 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
1: O Conselho Municipal de Educação de Sesimbra reuniu no final de julho para a tomada de posse de dois novos conselheiros, a diretora da Escola Básica Integrada da Boa Água, professora Fátima Nave, e o representante do Ministério da Educação, da Ciência e Inovação e da Comissão de Coordenação e Desenvolvimento Regional de Lisboa e Val do Tejo, João Castro Faria. Na segunda reunião ordinária de julho, foi aprovada a tomada de posição pela garantia de uma escola pública de qualidade e por uma transferência de competências devidamente financiada e o plano de transporte escolar para o ano letivo 2026-2027. A ação social escolar, o funcionamento da rede escolar para o próximo ano letivo e o projeto do mês de agosto Ser Mais Verão, Cada Dia é uma Descoberta, foram outros dos pontos discutidos. Foi realçado ainda o feito alcançado pelos alunos Simão Santos e Rafael Caixinha, do Agrupamento de Escolas da Boa Água, que enquanto representantes da Europa se tornaram campeões mundiais num concurso de robótica na China com o projeto de codificação robótica Matata World Robotics Competition. A recepção à comunidade educativa foi agendada para 18 de setembro na Escola Básica Navegador Rodrigues Churumano. A Freguesia do Castelo conta com um novo ponto de paragem, um baloiço panorâmico com a melhor vista sobre a Praia das Bicas. Um novo cartão postal e um novo espaço pensado pela Junta de Freguesia do Castelo e que convida à contemplação da magnífica paisagem da nossa costa, à partilha de momentos especiais e à valorização de um dos locais mais emblemáticos da freguesia. A inauguração decorreu no dia 2 de agosto, num ambiente descontraído e inspirador, enriquecido por um elegante apontamento de jazz ao vivo. Esta foi também a última iniciativa integrada no programa Verão no Campo, que pretendeu promover os lugares da Freguesia do Castelo, dinamizar os seus espaços naturais e proporcionar experiências únicas a residentes e visitantes. Em agosto, as Bibliotecas de Praia, Ecobiblioteca e Biblioteca de Jardim promovem todas as terças e domingos histórias à beira-mar e no jardim. As horas do conto fazem parte das atividades regulares da Biblioteca Municipal de Sesimbra e têm como missão mostrar às crianças como os livros e a leitura podem ser incríveis. Este verão, o equipamento municipal leva histórias cheias de magia até às praias e jardins do Conselho de Sesimbra. As histórias à beira-mar e no jardim decorrem às terças e domingos, às 11 da manhã, nas bibliotecas da Praia do Ouro, Califórnia, Meco, Lagoa de Albufeira e Ecobiblioteca do Parque Augusto Póvoa na Maçã e às 6 da tarde, na Biblioteca de Jardim, no Parque da Vila, na Quinta do Conde, até ao final de agosto.

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5: O Conselho Municipal de Educação de Sesimbra reuniu no final de julho para a tomada de posse de dois novos conselheiros, a diretora da Escola Básica Integrada da Boa Água, professora Fátima Nave, e o representante do Ministério da Educação, da Ciência e Inovação e da Comissão de Coordenação e Desenvolvimento Regional de Lisboa e Val do Tejo, João Castro Faria. Na segunda reunião ordinária de julho, foi aprovada a tomada de posição pela garantia de uma escola pública de qualidade e por uma transferência de competências devidamente financiada e o plano de transporte escolar para o ano letivo 2026-2027. A ação social escolar, o funcionamento da rede escolar para o próximo ano letivo e o projeto do mês de agosto Ser Mais Verão, Cada Dia é uma Descoberta, foram outros dos pontos discutidos. Foi realçado ainda o feito alcançado pelos alunos Simão Santos e Rafael Caixinha, do Agrupamento de Escolas da Boa Água, que enquanto representantes da Europa se tornaram campeões mundiais num concurso de robótica na China com o projeto de codificação robótica Matata World Robotics Competition. A recepção à comunidade educativa foi agendada para 18 de setembro na Escola Básica Navegador Rodrigues Churumano. A Freguesia do Castelo conta com um novo ponto de paragem, um baloiço panorâmico com a melhor vista sobre a Praia das Bicas. Um novo cartão postal e um novo espaço pensado pela Junta de Freguesia do Castelo e que convida à contemplação da magnífica paisagem da nossa costa, à partilha de momentos especiais e à valorização de um dos locais mais emblemáticos da freguesia. A inauguração decorreu no dia 2 de agosto, num ambiente descontraído e inspirador, enriquecido por um elegante apontamento de jazz ao vivo. Esta foi também a última iniciativa integrada no programa Verão no Campo, que pretendeu promover os lugares da Freguesia do Castelo, dinamizar os seus espaços naturais e proporcionar experiências únicas a residentes e visitantes. Em agosto, as Bibliotecas de Praia, Ecobiblioteca e Biblioteca de Jardim promovem todas as terças e domingos histórias à beira-mar e no jardim. As horas do conto fazem parte das atividades regulares da Biblioteca Municipal de Sesimbra e têm como missão mostrar às crianças como os livros e a leitura podem ser incríveis. Este verão, o equipamento municipal leva histórias cheias de magia até às praias e jardins do Conselho de Sesimbra. As histórias à beira-mar e no jardim decorrem às terças e domingos, às 11 da manhã, nas bibliotecas da Praia do Ouro, Califórnia, Meco, Lagoa de Albufeira e Ecobiblioteca do Parque Augusto Póvoa na Maçã e às 6 da tarde, na Biblioteca de Jardim, no Parque da Vila, na Quinta do Conde, até ao final de agosto.
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4: Desde o início de agosto que o Parque do Estádio na Avenida da Liberdade em Sesimbra está a funcionar com uma zona gratuita e outra reservada a moradores e a quem trabalha na vila. A área disponível para cada uma das zonas será gerida conforme a procura para se rentabilizarem ao máximo os lugares disponíveis. O acesso será controlado por cancelas inteligentes com abertura por leitura ótica das matrículas registadas, equipamento que foi instalado no âmbito do bairro comercial digital UAU Sesimbra, uma candidatura da autarquia a fundos do PRR. Quem é morador, tem segunda habitação na vila ou exerce a sua atividade profissional na vila de Sesimbra e pretende acesso ao parque reservado, deve contactar um dos balcões únicos de serviços do município. A medida pretende garantir estacionamento para quem reside ou trabalha em Sesimbra, que durante os meses de verão, devido à pressão das entradas e saídas de viatura, tem mais dificuldade em encontrar resposta. Pretende também manter a rotatividade, evitando que os lugares disponíveis sejam ocupados em permanência pelas viaturas de quem passa férias na vila. Mas atenção que este modelo vai passar a vigorar durante todo o ano e não apenas no verão, como até aqui. O Bus de Alfarim conta com uma novidade, um novo posto de informação turística, localizado junto à Lagoa, ao Meco e a outros locais atrativos do concelho de Sesimbra. Este novo posto será uma mais-valia para os residentes e visitantes, disponibilizando informações úteis sobre a oferta turística, os pontos de interesse, o património e a agenda cultural. Folhetos, mapas turísticos e outros materiais de divulgação, informação sobre atividades disponíveis e empresas locais de animação turística são algumas das valências deste balcão, dinamizado por técnicos de turismo da autarquia. Esta iniciativa da Câmara Municipal de Sesimbra é mais um contributo relevante para qualificar a oferta turística numa zona do concelho que recebe todos os verões milhares de turistas e visitantes e para levar todos aqueles que escolhem Sesimbra para passar as suas férias a viver uma experiência inesquecível. Pode visitá-lo em Alfarim, na Estrada Nacional 377, edifício Pinheiro Manso, número 24. Em agosto está aberto ao sábado e domingo, das 9 da manhã às 3 da tarde. E até 29 de agosto está patente na Sala de Leitura, piso 2, na Biblioteca Municipal de Sesimbra, a mostra bibliográfica John Classen, vencedor do Prémio Alma 2026. John Classen é o vencedor do Astrid Lindgren Memorial Award 2026, uma iniciativa do Conselho Sueco das Artes. Criado em 2002, em homenagem à criadora da personagem Pipi das Meias Altas, é o maior prémio internacional de promoção da literatura e da leitura para crianças e jovens. O autor canadiano é conhecido pela trilogia de álbuns ilustrados Quero o meu chapéu, este chapéu não é meu e também Achamos um chapéu, em que assina texto e ilustração editados em Portugal pela Orfeu Negro. Classen também ilustrou álbuns com textos de Mac Barnett, Lemony Snicket e Ted Kuser. Na Biblioteca Municipal de Sesimbra pode descobrir estes livros que primam pelo humor e pela surpresa.
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6: As rádios locais já podem emitir tempos de antena em todos os atos eleitorais. A lei que prevê esta situação já foi publicada em Diário da República, depois de ter sido promulgada pela Presidência da República. A Lei Orgânica nº 2/2026, que alarga a emissão do direito de antena nas rádios locais a todos os processos eleitorais, alterando a Lei Eleitoral do Presidente da República, a Lei Eleitoral para a Assembleia da República e a Lei Orgânica do Regime do Referendo, entra agora em vigor. As alterações aprovadas colocam as rádios locais ao mesmo nível de todos os outros radiodifusores, nomeadamente os de âmbito nacional e regional. Segundo a nova lei, em período de campanha eleitoral, as rádios locais passam a emitir os tempos de antena durante 30 minutos diários, divididos em dois blocos iguais de 15 minutos cada, um entre as 7 da manhã e o meio-dia e outro entre as 7 da tarde e a meia-noite. Esta alteração legislativa resolve de uma vez por todas uma das principais as reivindicações da APR para o setor e permite ao Governo concluir mais uma das medidas previstas no Plano de Ação para a Comunicação Social, anunciado em outubro de 2024, quando o setor se encontrava sob a tutela de Pedro Duarte, Ministro dos Assuntos Parlamentares, tendo sido concluída pelo atual Ministro da Presidência, António Leitão Amaro. Importa, contudo, relembrar que esta medida foi aprovada por unanimidade no Parlamento, tendo conseguido reunir o consenso de todos os partidos com assento na Assembleia da República. Há poucos meses de se comemorar o Dia Internacional contra a Corrupção, 9 de dezembro, a Associação All for Integrity lança a 6ª edição da Rede de Escolas Anticorrupção, escolas que promovem uma cultura de integridade, um programa escolar de literacia anticorrupção que promove no quadro dos valores de uma democracia participativa e com base na metodologia de projeto, o desenvolvimento de competências dos jovens à idade escolar e em contexto local relacionadas com o fenómeno da corrupção e crimes conexos, em estreita relação com a Estratégia Nacional de Educação para a Cidadania. O programa Rede Escolas tem como público-alvo os alunos entre o 5º e o 12º ano de qualquer tipo de ensino e visa o desenvolvimento de projetos escolares que, a partir de uma narrativa pedagógica criada pela All for Integrity, promovam junto da comunidade educativa uma cultura de integridade. Sem qualquer custo para as escolas participantes, este programa já foi implementado em 269 escolas de 8 países em 4 continentes, tendo envolvido diretamente cerca de 900 professores e 20 mil alunos. O período de adesão das escolas decorre entre 7 de setembro e 16 de outubro, através do preenchimento do formulário digital disponível em allforintegrity.org. Estão abertas até 4 de setembro as candidaturas aos estágios remunerados Blue Book da Comissão Europeia, um dos mais reconhecidos programas de estágios da União Europeia. Com início em março e outubro, a Comissão oferece 2 edições anuais de estágios nas áreas da administração e da tradução, com duração de 5 meses. Os estágios estão abertos a licenciados de todas as áreas e, pela primeira vez, também a diplomados do ensino e formação profissionais, alargando o acesso a esta oportunidade e reconhecendo o valor das diferentes vias de aprendizagem em toda a Europa. Os estagiários trabalham num ambiente multicultural e ficam a conhecer de perto o funcionamento das instituições europeias, contribuem para o trabalho diário da Comissão Europeia área e podem aplicar na prática os conhecimentos adquiridos durante o percurso académico. Entre as tarefas dos estagiários, incluem-se a organização de reuniões, a participação em grupos de trabalho e audições públicas, a preparação de documentos de trabalho e relatórios, a resposta às questões dos cidadãos e o apoio à gestão de projetos. Na área da tradução, os estagiários são integrados numa unidade da Direção-Geral da Tradução, onde têm contacto direto com o trabalho desenvolvido pelos tradutores da Comissão Europeia. As candidaturas podem ser apresentadas até 4 de setembro, às 9 da manhã, hora de Lisboa, através da página traineeships.sc.europa.eu. O estágio Blue Book tem atraído principalmente recém-licenciados de toda a Europa e não só. Ao longo dos anos, o programa tornou-se um dos programas de estágio da União Europeia mais atrativos e competitivos. Recebe cerca de 36 mil candidaturas por ano e oferece cerca de 2 mil lugares de estágio por ano em toda a Comissão, 14 agências e organismos da União Europeia e o Serviço Europeu para a Ação Externa.
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0: 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Bem-vindo a mais um episódio de Short Story, uma história por semana, e hoje tenho por aqui Eugênio Lopes, mas para ser mais fácil, é melhor dizer Jimba. Contou-me o que era Portugal antes da Revolução.
1: Porque é assim, eu já vivi no estrangeiro, como disse, vivi na América do Sul, vivi na Venezuela. Nós éramos muito a preto e branco. Eu vivi a essa altura e Portugal era mesmo a preto e branco. Era um país a preto e branco. Portugal mudou muito, muito, muito. Graças a Deus, somos um país civilizado hoje em dia, europeu, cosmopolita.
2: Sim, a própria transição também foi pacífica, não houve guerra, não
1: pronto,
2: houve nada.
1: Pronto, modernizámo-nos. Pronto, estamos atualizados. Epá, esta coisa antes do 25 de Abril era um atraso de vida, das estradas aos hospitais, às escolas, à própria sociedade. Qualquer coisa que viesse de fora era uma surpresa, isto era uma coisa muito fechada. Sei lá, a gente ia, havia um costume engraçado, para tu veres como isto era falta de civilização, havia um costume engraçado que era as famílias da burguesia, por exemplo, daqui de Lisboa, irem a Badajoz, a Espanha, porque em Badajoz, epá, havia já umas coisas, eles também estavam em ditadura, mas a ditadura deles era muito mais civilizada, digamos, portanto, tu chegavas a Espanha, tinhas logo a estrada bestial, a nossa era cheia de buracos, a deles era ótima, bem sinalizada, bem marcadinha, então ia-se a Badajoz fazer umas compras, havia lá um Corte Inglês, havia lá uma coisa, epá, cá não havia nada, não havia jeans leves, não havia nada, portanto, qualquer coisa que viesse de fora era uma surpresa, até um lápis que vinha às bolinhas, e um lápis às bolinhas era... Pá, nós éramos miúdos da escola, portanto o meu pai às vezes trazia-me de fora, sei lá, uma borracha um bocado maior que o normal, assim, quase do tamanho de um sabonete. Ei, uma borracha gigante! Tudo aqui era isto era uma parvónia total, era, pá, realmente a ditadura atrasou e muito a nossa vida.
0: Jimba é um livro aberto, de uma cultura musical invulgar, rapidamente envolve-nos no seu mundo de vários estilos, épocas e conceitos. É simplesmente fascinante viajar no seu mundo musical. Short Story fica por aqui, pode acompanhar-nos nas plataformas de podcast ou, claro, aqui na rádio. Até para a semana. Ouça um conselho.

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4: Se ainda tem bilhete de identidade, atenção, porque desde o dia 3 de agosto que o documento de identificação português deixou de ser aceito em viagens no espaço Schengen e na União Europeia. A informação foi divulgada pelo Portal das Comunidades Portuguesas e resulta da entrada em vigor das novas regras europeias ao abrigo do Regulamento 2025/1208 do Conselho Europeu de 12 de junho de 2025, bem como das normas da Organização da Aviação Civil Internacional. Estas regras exigem a utilização de documentos de viagem dotados de características de segurança avançadas que permitam a leitura óptica e eletrónica dos dados do respectivo titular. Tendo isso em conta, os cidadãos portugueses vão ter de passar a utilizar um documento de viagem válido e legalmente reconhecido para as suas deslocações, designadamente o cartão de cidadão ou o passaporte, conforme aplicável. O documento de identificação ainda é hoje em dia detido por um número limitado de cidadãos nacionais residentes no exterior. Apesar de não dar para viajar, continua a poder ser utilizado no território nacional para efeitos de identificação, desde que mantenha a sua validade legal. O objetivo é uniformizar os documentos de identificação emitidos pelos diferentes Estados-membros, garantindo padrões semelhantes de segurança em toda a União Europeia. A APA, Agência Portuguesa do Ambiente, recuou e agora já permite que sejam vendidas embalagens sem o símbolo Volta. O objetivo é permitir o escoamento dos estoques. Na sequência da retificação da circular número 1/2026 da APA, ficou clarificado que os estoques de embalagens sem a marcação Volta poderão continuar a ser escoados após o termo do período de transição, que no caso do canal Horeca terminava a 9 de agosto. Significa isto que estas empresas, tal como os distribuidores, grossistas e estabelecimentos de comércio a retalho que ainda tenham embalagens pré-volta estão autorizados a vendê-las ao consumidor final, devendo neste caso encaminhar os resíduos de embalagem para o ecoponto amarelo. Em alternativa, os produtos poderão ser doados a instituições de âmbito social ou outras entidades sem fins lucrativos para consumo próprio ou utilizados internamente pela empresa. A Autoridade Nacional de Segurança Rodoviária lançou a campanha nacional de sensibilização Não Há Desculpas Que Cheguem, a decorrer até 6 de setembro, coincidindo com um dos períodos de maior intensidade de circulação rodoviária do ano. É essa realidade que a nova campanha pretende evidenciar. Uma campanha que confronta o condutor com as consequências das suas escolhas. Sob o conceito criativo Não Há Desculpas Que Cheguem, a campanha coloca o condutor perante cenários dramáticos que ilustram o impacto humano dos comportamentos de risco na estrada. Através de uma abordagem emocional e direta, as várias peças de comunicação demonstram que nenhuma desculpa consegue reparar as consequências de uma decisão tomada ao volante, recordando que o verdadeiro destino de qualquer viagem é chegar em segurança. Com uma presença multicanal, a campanha permite levar a mensagem aos condutores em diferentes momentos da viagem, reforçando o seu impacto e promovendo escolhas mais seguras ao volante. A proposta criativa prevê precisamente uma adaptação integrada dos conteúdos aos vários suportes, mantendo uma narrativa comum e mensagens específicas sobre fadiga, velocidade e álcool. A Autoridade Nacional da Segurança Rodoviária apela a todos os condutores para que planeiem as suas viagens, respeitem as regras de trânsito e adotem comportamentos responsáveis, porque na estrada não há desculpas que cheguem.
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5: Este ano, a Câmara Municipal de Palmela volta a promover o projeto Dar de Volta em colaboração com o Grupo das Bibliotecas Escolares. Reutilizar, reaproveitar e rentabilizar recursos é um dos principais objetivos desta iniciativa, que incentiva a entrega e recolha de manuais escolares, livros de fichas e de preparação de exames, desde o ensino básico ao ensino secundário. Assim, quem dispõe de manuais escolares em boas condições, que já não serão utilizados, poderá entregá-los em qualquer uma das bibliotecas da rede de bibliotecas públicas do Conselho de Palmela. Os que ainda se encontram em vigor serão entregues a quem necessita, sendo possível, a partir do dia 1 de setembro, a recolha dos manuais referentes ao ano letivo 2026-2027. Os restantes serão encaminhados para o Banco Alimentar no âmbito do Papel por Alimentos, o projeto que utiliza recursos em papel que já não reúnem condições de utilização e converte-os em produtos alimentares para serem distribuídos pelas pessoas mais carenciadas. O valor obtido pela venda de papel a operadores de resíduos certificados é convertido pela Federação Portuguesa dos Bancos Alimentares contra a Fome em produtos alimentares básicos para distribuir localmente. Desta forma, o Dar de Volta assume-se também como um projeto promotor de reciclagem e de protetor do meio ambiente, dando o seu contributo para fazer do mundo um lugar melhor. O Castelo de Palmela será o representante da região da Grande Lisboa na categoria Castelos, na meia-final nacional das 7 Novas Maravilhas de Portugal, que se realizará no dia 5 de setembro. Mediante votação do público, o Castelo de Palmela foi apurado como finalista regional no dia 1 de agosto, na final regional que decorreu em Setúbal. A meia-final nacional contará com a participação de 49 patrimónios finalistas regionais, 7 por cada categoria. Assim, no dia 5 de setembro, haverá há 7 castelos candidatos e serão apurados para a derradeira final os 3 patrimónios mais votados. O município de Setúbal foi selecionado para ser uma das entidades promotoras do Youth Climate Action Fund, iniciativa que apoia 300 cidades do mundo na implementação de projetos de ação climática liderados por jovens. A iniciativa, que em Portugal está apenas a ser desenvolvida nas cidades de Setúbal, Mafra e Lousada, é promovida pela Bloomberg Philanthropies em parceria com a Bloomberg Center for Public Innovation da Johns Hopkins University. Na qualidade de promotora, a Câmara Municipal de Setúbal vai convidar organizações lideradas por jovens ou que trabalham em prol da juventude, bem como escolas, museus e outras instituições educativas, a apresentar projetos desenvolvidos por pelo menos 2 jovens com idades compreendidas entre os 15 e os 24 anos. As candidaturas selecionadas beneficiarão de subsídios com valores entre os 1.000 a 5.000 euros para desenvolver iniciativas que contribuam para uma cidade mais sustentável, resiliente e participativa, valorizando a criatividade, a inovação e a participação ativa da juventude. Os projetos devem estar alinhados com o Plano Municipal de Ação Climática de Setúbal, com prioridade para as áreas da educação ambiental, mobilidade sustentável e economia circular. Mais informações sobre o período de candidaturas e respectivo regulamento serão divulgadas oportunamente nas redes sociais do município de Setúbal.
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